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This is Low Light é o proxecto en solo de Nate Amos e do seu próximo álbum The Singer in My Band. Imos escoitar esta luminosa Billy Came Back.

Bueno, a boa noticia estivo que o xenocida foi a ONU e só uns pocos indeseables quedaron a escoitale. Nos seguimos recordando a Palestina con música. Oxe esta de Muslim Ghosts que se chama State of Palestine, que encontrei na compilación para Palestina de Al-Gharib.

É o centenario do nacemento de John Coltrane, o saxofonista e creador excepcional, desaparecido no 1967, e que tocou moitos paos dentro do jazz. Hoxe o recordo é con esta In a Sentimental Mood.